0: Ya estamos de regreso. Hoy está ganando República Checa a Sudáfrica. Para quienes siguen el Mundial. ¿Sí o no? Sí, 1-0. ¿Tenemos audio de lo que está pasando ahí, Mario?
1: Da Checa, apesar de jogar com três zagueiros, mas quando tá sem a posse de bola, os laterais recuam, os pontas também ajudam. É um time que tá muito aplicado ali nessa marcação, né, impedindo realmente.
0: Não teremos em português,
1: pô. Não, não. Vai tentando chute fora da área, ó, mais um. Né, bateu muito longe, mas é isso, tem dificuldades. A África do Sul, porque não tem essa movimentação, porque não tem espaço, né, Marlon?
2: O Modiba agora chutou a bola ali quase da intermediária, quase não, na intermediária, né? Uma bomba com a
0: perna. Você entende perfeitamente o que está dizendo, não?
2: A última vez que eu fiz um gol desse aí, que eu vi um gol desse aí, chutando assim, né? Sem goleiro adiantado, foi o Superstar Soccer, viu? Chegado. Isso aí foi lá nos anos 90, no Super Nintendo. Não rola não, viu, Zé? Desse jeito aí, pô.
1: Aí mas não, pô. Aí o cara tá... É, mas é a possibilidade que você tem, né? Você tá vendo um time muito bem... Bem encaixado na marcação. Já,
0: perfeito.
1: Né?
0: 1-0 está ganando. Está ganando República Checa a Sudáfrica. ¿Lo entendieron clarito, no? Creo. Les entendió clarito que era el mejor jugador de la cancha. Voy a llamar a mi amigo Tapiña. A Oscarito, que está de cumpleaños estos días.
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0: Leite. Se chama Case com Z, Case TV. Esto adquirió los derechos para transmitir, pero transmiten con un, así como con un celular, Mario Cuello, en los partidos del. ¿En serio? Es muy chistoso, pero bueno. Ya, bien, oye, no, nos tenemos que ir a la pausa, 2:15, porque nos tenemos que ir a Sofri, así que vamos rumbeando hacia Sofri y ya aparecemos luego ya en el Mall Sofri para hablar justamente de Mall Sofri. Así que hacemos un alto y ya luego estamos de regreso, no se vayan, ¿eh? Más música.